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Bem-vindos à emissão desta quarta-feira, 12 de agosto de 2026. Até muito perto das 12 na Marcobense FM. 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
0: Ora, muito bem, vamos dar início então à nossa atualidade informativa, como habitualmente acontece, com a capa do Correio da Manhã, hoje a dar destaque à bala perdida na Baixa de Lisboa, turista ferida quando comprava pastéis de nata. Ora, sujeito fica em liberdade, a discussão entre vendedores de louro prensado que acabou a tiro e acabou por ferir uma turista. Fragata chega, chama Nuno Melo para explicar negócio. Também burlado idoso perde 900 euros em falso acidente. Caçados o gangue de traficantes com metralhadora. E também indemnização dada a dono de café condenado a pagar por morte de cliente. E hoje à tarde já sabe que pode ver então o eclipse de norte a sul do país. Na capa do Jornal de Notícias, também a dar destaque na sua manchete hoje nas bancas, cabeças no ar, mas com óculos. Pois é, a segurança é de veras importante para acompanhar aquilo que todos anseiam ver, que é o eclipse solar a partir das 18h30 em Portugal, onde estarão todos de olhos postos entre o sol e a lua. EDP em guerra fiscal de 1.400 milhões em vários países. Na ferrovia, estação do TGV enterrada em Gaia e uma só ponte no Douro. Violência, marido ciumento também acaba por ser suspeito de ferir turista sueca com uma bala perdida. No território, o interior não é um fardo, avisa António José Seguro. E em Setúbal, javalis andam às voltas pela cidade à procura de comida. Já em Esposende, bombeira faz queixa de colega por assédio sexual. Ora, concluímos esta primeira parte. Vamos escutar Bee Gees no tema Alone. Voltamos depois deste tema para voltar com a segunda e última parte da nossa atualidade informativa. É muito bom estar consigo. Uma ótima quarta-feira. Tudo bom.

0: Como prometido, cá estamos para encerrarmos a nossa atualidade informativa com a segunda e última parte. Governo quer sentenças orais em ações até 15 mil euros nos tribunais administrativos. Europeus de natação, Camila Rebelo conquista a prata nos 200 metros costas. No Serviço Nacional de Saúde, 3.500 médicos já atingiram o limite de horas extraordinárias. E na capa do Diário de Notícias, hoje, a falar-se tanto sobre o fenómeno, pois é, parques de campismo, óticas e eventos, a febre do eclipse acelera negócios por todo o país. Ora, a União Europeia também impõe limites rigorosos no uso de químicos em embalagens de pizzas e comida pré-feita. Um estudo faz também declarações e medidas inesperadas roubam 0,7% ao consumo e o dobro ao investimento, é o que diz o Banco Central Europeu. Crítica: Partido Socialista acusa Montenegro de falta de noção da realidade e contesta execução do PRR. Ora, guerra como Pongavang tem ajudado a Rússia contra Kiev. É também o destaque hoje do Diário de Notícias. E concerto de Bárbara, Matilde, Cátia e Sofia, que vestem a pele das doce num tributo. Que vestem a pele das doce num tributo a uma banda muito à frente do seu tempo. Assim concluímos a nossa atualidade informativa com a promessa de regressarmos à hora certa aqui nos 93.3 com a informação regional sempre atualizada.
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2: Ora, vamos para os destaques do dia. Hoje, 12 de agosto, hoje é dia do segundo eclipse solar de 2026. Dia do segundo eclipse solar de 2026. Mas este é o eclipse total visível em Portugal, que já vamos falar mais pormenorizadamente. Ora, hoje é dia do Filho do Maio, é também Dia Mundial do Elefante. E no que diz respeito ao Dia Internacional da Juventude, ora, hoje toda a nossa juventude está de parabéns. Que sejam muito felizes e que consigam prosperar pela vida fora.

Ora, este dia 12 de agosto foi escolhido como o Dia Internacional da Juventude, pois corresponde à data de encerramento da Conferência Mundial de Ministros Responsáveis pela Juventude, realizada em Lisboa em 1998. Foi no ano seguinte, por resolução da ONU, que começou-se então a celebrar esta data comemorativa, e desde 1999 que este dia 12 de agosto é o Dia Internacional da Juventude. E neste dia são várias as instituições públicas que oferecem acesso gratuito e descontos a todos os jovens em diversos bens e serviços. Por isso, se é jovem, pesquise essas oportunidades e aproveite também para visitar museus, galerias de arte, exposições e muitos outros motivos culturais. Ora, hoje, em certas localidades também, há entradas gratuitas, por exemplo, nas piscinas, para os jovens até aos 30 anos, por exemplo. E a ONU define como jovens aqueles que têm a idade compreendida entre os 15 e os 24 anos. Os jovens representam 18% da população global, ou seja, 1,2 mil milhões de pessoas. E 87% dos jovens vivem em países em desenvolvimento, enfrentando desafios trazidos também pelo acesso limitado a recursos, a cuidados de saúde, educação, emprego, entre outros. E estamos aqui a falar num número muito considerável, infelizmente. Hoje é dia do filho do meio. Há quem seja filho único, há quem seja o testinho da panela, mas há também quem seja o filho do meio. E se for o seu caso, então, quais são as vantagens de ser filho do meio? Ora, tem mais independência, aprende com o exemplo do irmão mais velho e sente-se superior a um professor para o irmão mais novo. No entanto, ainda existe a ideia de que se o primeiro filho é especial, o líder dos restantes, o filho mais novo é o mais mimado, o testinho da panela, como todas as famílias às vezes assim o denomina. O filho do meio fica geralmente numa situação um pouco mais complicada, sem um papel definido, porque se o mais velho foi o primeiro e é o especial, o mais novo requer todas as atenções, e o do meio. Daí criar-se então este dia também, para pelo menos uma vez por ano se possa se lembrar do filho do meio. E para os filhos do meio fica aqui também a nossa homenagem, e que seja por muitos e longos anos. Ora, hoje é Dia Mundial do Elefante, deste animal tão pesado e tão útil também para o nosso ecossistema. Ora, a cada 15 minutos, infelizmente, morre um elefante na África, envenenado ou baleado para que lhe se retire o marfim. E pela sua carne, na China, o marfim vale mais do que o ouro. Sabia disso? E infelizmente estes animais são tantas vezes perseguidos, e por isso é que é importante também existir este dia para consciencializar todos os nossos responsáveis, para que se consiga tornar medidas mais rigorosas e condenatórias. O elefante é o maior mamífero da Terra, que pode pesar até 7 toneladas, e mesmo assim um animal muito vulnerável, porque a sua tromba é capaz de arrancar ramos ou apanhar uma única folha do chão. É inteligente, é dedicado à família, é emocional, com uma memória extraordinária, daí até o memofante, não é? E utilizar-se a memória de elefante é também extraordinário, porque é um animal dotado das boas características do homem, mas que recebe os piores comportamentos por parte destes, muitas das vezes. Não é de nós todos, mas infelizmente
basta um para sujar a espécie. Ora, então hoje poderá também ajudar a divulgar nas suas redes sociais algo importante também sobre este animal. E chegou finalmente o dia, então, do eclipse. E o que é que precisa saber sobre o eclipse solar para ser observado hoje em Portugal? É que o eclipse solar desta quarta-feira tornou-se um dos acontecimentos mais aguardados das últimas semanas. Em Portugal, o fenómeno será visível em todo o território entre as 18h30 e as 20h30, embora com diferentes níveis de ocultação deste eclipse. O eclipse será total apenas numa área restrita de Portugal, que é denominado assim pelo Parque Natural de Montezinho, perto de Bragança. No resto do país será parcial, mas com uma grande dimensão, indo até dos 92% aos 99%, uma vez que o obscurecimento rondará entre esta percentagem, como acabei de referir, entre os 92% e os 99% em todo o território continental. E entre os 74% e os 77%, e entre os 74% e os 77% nas ilhas da Madeira e dos Açores. O último eclipse total do Sol em Portugal aconteceu em 1912 e o próximo será em 2144. Ora, muito tempo ainda para esperar, por isso o melhor é verificar hoje este eclipse. E convidamos precisamente Claudinho Brasil também para hoje pintarmos este eclipse total com o eclipse.

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0: Cuidado com o orgulho, viu?
1: Ele maltrata.
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0: 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Bom dia.
1: Bom dia. Serra da Boboreira prepara-se para receber esta quarta-feira uma experiência que junta a arqueologia, a natureza, a ciência e a astronomia. A iniciativa promovida pela Paisagem Protegida Regional da Serra da Boboreira começa às 17h30 junto à Capela da Senhora da Guia e inclui um percurso interpretativo pelo território. Ao longo do trajeto, os participantes vão poder conhecer a história milenar da Serra, a sua biodiversidade, enquanto descobrem também mais sobre o fenómeno astronómico do eclipse solar. A acompanhar esta viagem entre o passado, a natureza e o céu estará o guardião da Serra, personagem que irá conduzir os participantes pela experiência. A organização disponibiliza gratuitamente óculos certificados para a observação segura do eclipse solar. A iniciativa, intitulada Sob o Céu da Boboreira, pretende proporcionar uma forma diferente de viver este fenómeno astronómico num dos territórios mais singulares do Norte. O município do Marco de Canaveses assinala esta quarta-feira o Dia Internacional da Juventude com uma iniciativa dirigida aos jovens do concelho. Ao longo do dia, todos os jovens até aos 29 anos têm entrada gratuita nas piscinas municipais, numa iniciativa que pretende proporcionar um momento de convívio, lazer e diversão. A autarquia convida os jovens a juntarem os amigos e a aproveitarem o dia junto à piscina com sol e animação. Em Sinfãs, a Câmara criou um grupo de gestão de controlo da água com o objetivo de reforçar a proteção da qualidade e a gestão sustentável dos recursos hídricos do concelho. A primeira reunião de trabalho decorreu ontem na Biblioteca Municipal e juntou várias entidades com responsabilidades nas áreas da saúde pública, ambiente, fiscalização e segurança. A nova estrutura vai acompanhar, entre outras questões, a qualidade da água dos rios e cursos de água, abastecimento público e os fontenários. Vai também participar no planeamento de futuras redes de abastecimento, na prevenção de riscos ambientais e na sensibilização da população para o uso responsável da água. Nesta fase inicial, o grupo reúne o município, a Autoridade de Saúde, a Unidade Local de Saúde do Tâmega e Sousa e o Núcleo de Proteção Ambiental da GNR. Há mais informação na edição das 11. Bom dia.
0: Muito bom dia. Até daqui aproximadamente uma hora para mais informação.
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0: Aproveite cada minuto da sua vida. E lembre-se sempre, nunca busque boas aparências, porque elas mudam. Não procure a pessoa perfeita, porque ela não existe. Mas busque sim, acima de tudo, alguém que saiba o seu verdadeiro valor. Não vá pelas aparências nem pelo falso caráter, pois pessoas bonitas podem ser feias por dentro e existem muitas pessoas que fingem ser aquilo que não são. Apenas vá pelo conhecer e deixe o sentimento surgir com isso. As pessoas geralmente julgam um livro pela capa e acham que a introdução relata o real valor da história e no decorrer da leitura decepcionam-se. Nem sempre um sorriso expressa alegria, tampouco um olhar vago, antipatia. As aparências enganam. Só sabe o que intimamente sente, aquele que contida, mas intensamente, tem a força e a coragem de viver verdadeiramente as suas emoções e os seus sentimentos. Seja fiel à sua ética e aos seus princípios, eles garantem-lhe a sua libertação no mundo de aparências. Pense nisto. E seja feliz.
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2: Bom dia, começamos por Rezende. A freguesia de Barro recebe nos dias 22 e 23 de agosto mais uma edição do Festival do Moscatel, uma iniciativa promovida pela Junta e pela Câmara Municipal de Rezende. O certame pretende dar maior visibilidade ao Moscatel, uma uva de mesa considerada um dos produtos de referência da freguesia, e contribuir para a promoção dos produtores locais, explica o Presidente de Junta, João Marcos Pitão.
3: A intenção é divulgarmos o produto, o moscatel, a uva moscatel, que é uma uva de mesa, é nosso ex-libris aqui da nossa freguesia, e ajudar também os produtores a divulgar e a chegar mais longe com este produto. Vamos ter também provas e vendas de vinhos daqui do concelho, porque a nossa freguesia é uma freguesia que pertence à região de Mercada de Douro, portanto é vinho maduro, é a particularidade que nós temos em relação ao concelho, porque o concelho é todo da região do vinho verde, à exceção de Barro, que é a região de Mercado de Douro, é vinho maduro.
2: A animação do festival está este ano a cargo do município de Rezende, que está a ultimar o programa. Para além da vertente de promoção dos produtos locais, a iniciativa assume também uma importância particular num contexto de dificuldades acrescidas para os produtores de Barro, provocadas pelos constrangimentos nos acessos à freguesia, nomeadamente na sequência do corte da Estrada Nacional 222. A Serra da Boboreira prepara-se para receber esta quarta-feira uma experiência que junta arqueologia, natureza, ciência e astronomia. A iniciativa promovida pela Paisagem Protegida Regional da Serra da Boboreira começa pelas 5:30 da tarde, junto à Capela da Senhora da Guia, inclui um percurso interpretativo pelo território. A organização disponibiliza gratuitamente óculos certificados para observação segura do

0: eclipse solar. Voltamos na edição das 12. Bom dia.
1: Muito bom dia. Até daqui a aproximadamente uma hora.
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Bem-vindos à terceira e última parte do É Natural Naturalmente. Vamos disponibilizar então o nosso telefone para que possa participar em direto aqui na Marcoense FM. Hora disponível a partir de agora, 255-539-098. Tem um custo para a rede fixa nacional. Também pode participar através do Facebook Rádio Marcoense FM. E na imagem do programa É Natural Naturalmente, pode escrever a sua dedicatória curta nos comentários. 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
1: Sensacional.
2: Vamos nesta manhã de quarta-feira lembrar-lhe então que já no próximo sábado os Hiper Gêmeos Ferreira vão reabrir e regressar ao Sanjens. 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Ora, vamos saudar o primeiro ouvinte nesta manhã. Muito bom dia.
3: Bom dia, sou o Raul.
2: Eu tenho o prazer de dialogar.
3: É muito bom, Marcos.
2: Que vais selecionar um tema ao seu gosto.
3: Eu sou o
2: E vai dedicar-se.
3: Tenho mais tempo, sou o Carneiro Pereira, Madura Mamo Miranda, para a Celeste Amarante, para a Silva, para a Ferreira, para a Orunda de Paredes, para a Joaninha, para a Filipinha, para a Alexandra do Guarnidez, para a Lindinha de Paredes, para a Cânia, para a Eduarda, para a Karina e para o Norberto e para o marido da Karina e para a Ana da Suíça e para o Pedro Polsteiro e para o Sr. Bravosa e para o Carlos Roberto do Porto.
2: E para compras
3: para
2: à maneira?
3: Para a família.
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2: Para si e para os seus, uma boa quarta-feira. Vamos saudar o Samuel Faria. Bom dia, Sr. Raul. Queria mandar um grande abraço para os meus amigos do Capoto, Bruno Feitor, Chico Vizela, Tio Quim, Helder, Keb, Filipe Ferreira e principalmente para a minha família que se encontra em Aveleda Lousada. Para si, uma ótima quarta-feira de trabalho. Samuel Faria, tudo bom? Para si e para os seus, uma ótima.

0: Voltamos ao telefone. Muito bom dia.
1: Bom dia, Sr. Raul.
0: Tenho o prazer de dialogar
1: com a Celeste Amarante,
0: que vai selecionar uma música.
1: Os Max, será que não deixe?
0: Para dedicar.
1: Para dedicar ao Sr. Raul, com um beijinho, com um bom dia de quarta-feira. Vai para toda a minha família. Vai para o Sr. Adelino do Mar, que acabei de ouvir. Um bom dia para ele e para todos os amiguinhos e amiguinhas que me costumam dedicar. Um bom dia para todos, um beijinho para todos. E para Compras à Maneira, visite lojas e perdemos poleiras. Sou Rula, até amanhã, muito obrigado.
0: Muito obrigado para si e para todos os seus também. Uma ótima quarta-feira com tudo bom. Muito obrigado, bom dia. E vamos então lembrar-lhe que os Max, que vão tocar já aqui a seguir, irão estar ao vivo e a cores na próxima sexta-feira, nas grandiosas festas de Mora.

0: telefone, muito bom dia.
1: Bom dia, Sr. Lourdes, como está?
0: Bem, obrigado, assim espero e tenho o prazer de falar.
1: Com a Rosa Maria Loureiro de Paredes.
0: Tu vais escolher uma música.
1: Eu ando a amar por orgulho.
0: Para dedicar também.
1: Para dedicar, é. A Matilde Ribeiro, a Zé, a Catarina e a Rafaela. A minha filha Sara Marina de Loureiro, de Lousada. E ao André Duas Igrejas, esposa. E à minha amiga Patinha e vizinha de Loureiro. E à minha irmã Mera, a minha prima Arminda, a Teres Vila Miara, que todos tenham um dia feliz. Para é o que compras, mais vejo como para mim.
0: Para compras
1: a maneiras, visitas loifas e pés de amas fogueira.
0: Para si, uma boa quarta-feira. Muito obrigado.

0: Ora, quarta-feira, 12 de agosto de 2026, muito bom dia.
1: Bom dia.
0: E tenho o prazer de dialogar.
1: Com a Karina do Ouredo.
0: E a Karina quer selecionar que música?
1: O Pedro Sampaio com a Balinha.
0: E é para dedicar, certamente.
1: Para o meu marido, para as minhas duas filhas e para a minha mãe.
0: E para compras à maneira?
1: Visitem lojas IPGM Ferreira.
0: Para si, para toda a família também, uma ótima quarta-feira. Tudo bom, muito obrigado, bom dia.
1: Igual.

0: Vamos ao telefone. Muito bom dia.
1: Bom dia, Sr. Raul.
0: Tenho o prazer de dialogar.
1: Que a Maria me levou aqui.
0: Que vai selecionar uma música.
1: Rodas para a minha mãe de Marco Paulo, faz favor.
0: Para dedicares.
1: Ao Sr. Raul e toda a família, com um beijinho do tamanho do mundo, com muito respeito. Para a Dona Emília da Amarante, para a Dona Emília de Ana Fiel, para a Casina e para o Matias, para a Helena e para a Isabel, para as minhas duas filhas, filhas de Renatinho e marido, para toda a vossa maravilhosa rádio, com um lindo dia de quarta-feira, com saúde, paz, amor e alegria. Tudo bom para si e para os seus. Para compensar a maneira de dizer que pode, assim que fazemos feliz.
0: Para si, para os seus também, uma ótima quarta-feira. Muito obrigado. Bom dia.

0: De volta ao telefone nesta manhã de quarta-feira. Muito bom dia.
1: Bom dia, Sr. Luís.
0: Tenho o prazer de dialogar.
1: É Domingos, a Costa de Passo de Ferreira.
0: Que quer ouvir um tema ao seu gosto.
1: Sim, senhor. O Santos Calibarroni está no Irão.
0: Para dedicar.
1: Sim, senhor. Minha esposa, meus filhos, meus netinhos, minhas noras, a dona Celeste Amarante, a dona Laura Amarante, a dona Fernanda do Castelo, a dona Olímpia de Valdir, a dona Filomena de Balsam Paredes, Augusto Gonçalves, Inceção de Ninguém, um bom dia para todos, para Compras Amanhã de Ecologia e Peja de Ferreira.
0: Para si e para os seus também, uma ótima quarta-feira, muito obrigado, bom dia.

0: Voltamos ao outro lado do telefone. Muito bom dia.
1: Bom dia, Sr.
0: Tenho o prazer de dialogar.
1: Carregamento do Porto.
0: Que vai escolher uma música.
1: Pode ser o Alexandre Faria.
0: Que vai dedicar.
1: Vou dedicar, antes de mais nada, para a Dona Fátima de Correia, que é da mais que é bom de parabéns. E para a Dona César Barante, toda a família. E a Silva de Plácio Ferreira. A Amélia da Mamária, Dona Amélia de Vila Caíde, a menina Maria de Tires, Dona Emília de Ferreira de Dona Fiel, Emília de Amarante, e para todos os que estão a se indicar. Uma boa quarta-feira.
0: Para compras à maneira.
1: Para compras à maneira.
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1: Se
0: Carlos. Se Carlos, hipergémios Ferreira, não é hipermercados, é hipergémios Ferreira.
1: É hiper, muito bem, desculpa.
0: Muito bem, não faz mal. Ora, vamos ficar com o tema que o Se Carlos selecionou: Alexandre Faria, O Meu Coração.

0: E regressamos o telefone. Olá, bom dia.
1: Bom dia, senhor Raul, como está? Estou bem?
0: Bem, obrigado. Assim espero, tenho o prazer de falar.
1: Sou Emília Freire, vou falar de Croca, senhor Raul.
0: E que quero ouvir uma música também ao seu...
1: Da sobrinha de José Cito, é uma escolha, senhor.
0: Que vai dedicar...
1: Digo sim, senhor Raul, seja uma relação do Morvalho, um beijinho para todo mundo e tudo bom, senhor, para todos para todos a Maria, para a senhora Ana Maria de Vila de Quires, senhor Carlos Arte do Porto, senhor Joaquim dos Jornais e sua esposa, senhora Dona Palmeira e seu marido, e para aquele beijinho especial para a minha querida amiga, a Dona Matilde Ribeiro, para o seu marido, senhor, e para todos a Maria, para quem nos dedicar, um dia feliz, tudo de bom, para compras à mão e as lojas e pés de Ferreira. Raul, até amanhã se quiser, muito obrigado.
0: Muito obrigado para si, para o seu estudo bom também, ótima quarta-feira. 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

0: E regressamos mais uma vez ao telefone. Muito bom dia.
1: Bom dia, senhor. Como está você? A família está tudo bem?
0: Tudo bem, muito obrigado. Assim espero e tenho o prazer de falar.
1: É Fátima Correia da Meia.
0: Que quer ouvir um tema ao seu gosto.
1: A Amália foi Deus.
0: E é para dedicares.
1: Quero dedicar às minhas amigas do costume, todas a elas, e uma referência a toda a gente que me deu antes parabéns, muito obrigada. Ao seu Carlos Alberto também, muito obrigada que me deu hoje, e tudo de bom, e para completar a maneira de ter logo aí, para ter mais referência.
0: Para si, para os seus, tudo bom também, uma ótima quarta-feira, muito obrigado, bom dia.

0: Regressamos à última saudação desta manhã de quarta-feira, 12 de agosto de 2026. Muito bom dia.
1: Muito bom dia, eu vou lá que está a falar com o Sr. António Sousa, que deve ir à eleição de isso.
0: Muito bem, Sr. António, qual vai ser a seleção?
1: É que vai ser a Madonna, o fundamental, e vai um beijinho para a minha esposa, e vai aqui para os colegas Balongo, para também Sr. Raul, e para ser como o meu quarto a Sr. Raul.
0: Muito obrigado, que assim seja, para si, para os colegas, para a família, uma ótima quarta-feira, tudo bom. Vamos despedir-nos de todos, desejando-te uma quarta-feira para todos, e a meta é de voltarmos amanhã no mesmo horário, entre as 9 e as 12. Com uma emissão regular do É Natural na Mente. Como é natural, cá estaremos ainda mais velhos. Mas muito mais felizes. Espero, espero. Até amanhã.

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1: O Festival do Moscatel regressa à Barroa 22 e 23 de agosto. O Sinfãs cria grupo de gestão do controlo da água. Desfile Moda Baião Noite Branca arranca com festas concelhias de São Bartolomeu.

0: Boa tarde, edição do meio-dia. A Freguesia de Barroa, no Conselho de Rezende, recebe nos dias 22 e 23 de agosto mais uma edição do Festival do Moscatel, iniciativa promovida pela Junta e pela Câmara Municipal de Rezende. O certame pretende dar maior visibilidade ao moscatel, uma uva de mesa considerada um dos produtos de referência da freguesia, e contribuir para a promoção dos produtores locais, explica o Presidente da Junta, João Marques Pital.
1: A intenção é divulgarmos o produto, o moscatel, a uva moscatel, que é uma uva de mesa, é nosso ex-libris aqui da nossa freguesia, de ajudar também os produtores a divulgar e a chegar mais longe com este produto. Vamos ter também provas e vendas de vinhos daqui do concelho, porque a nossa freguesia é uma freguesia que pertence à região de Marcada de Douro, portanto é vinho maduro, é a particularidade que nós temos em relação ao concelho, porque o concelho é todo da região do vinho verde, da região do vinho verde, à exceção de Barroa, que é a região de Marcada de Douro, é vinho maduro.
0: A animação do festival está este ano a cargo do município de Rezende, que está a ultimar o programa. Para além da vertente da promoção dos produtos locais, a iniciativa assume também uma importância particular num contexto de dificuldades acrescidas para os produtores de Barroa, provocadas pelos constrangimentos nos acessos à freguesia, nomeadamente na sequência do corte da Estrada Nacional 222. Segundo o Presidente da Junta, as dificuldades de circulação estão a ter impacto na atividade dos comerciantes e produtores de uva.
1: Os produtores têm sofrido um bocado na pele com o corte da estrada. Também é uma forma de tentarmos ajudar e minimizar os prejuízos que têm tido. Temos comerciantes de uva que até recusam vir a Barroa carregar, transportar as uvas que levam para o mercado, pelos acessos serem tão, tão difíceis de chegar aqui à nossa terra.
0: Neste contexto, o Festival do Moscatel pretende também funcionar como um incentivo aos agricultores locais, ajudando a promover a produção e a dar visibilidade a um produto que constitui uma das marcas identitárias da freguesia.
1: Apesar de todas as dificuldades dos nossos acessos, seria bom para os produtores também, era uma forma de os ajudar e de lhes dar um bocado de ânimo para continuarem na luta da agricultura.
0: Festival do Moscatel regressa à Barroa 22 e 23 de agosto. Em Sinfães, a Câmara criou um grupo de gestão de controlo da água com o objetivo de reforçar a proteção, a qualidade e a gestão sustentável dos recursos hídricos do concelho. A primeira reunião de trabalho decorreu ontem na Biblioteca Municipal e juntou várias entidades com responsabilidades nas áreas da saúde pública, ambiente, fiscalização e segurança. A nova estrutura vai acompanhar, entre outras questões, a qualidade da água dos rios e cursos de água, o abastecimento público e os fontanários o abastecimento público e os fontanários vai também participar no planeamento de futuras redes de abastecimento, na prevenção de riscos ambientais e na sensibilização da população para o uso responsável da água. Nesta fase inicial,

0: O grupo reúne o município de Sinfães, a Autoridade da Saúde, a Unidade Local de Saúde do Tâmega e Sousa e o Núcleo de Proteção Ambiental da GNR. Está previsto o alargamento da equipa a outras entidades, nomeadamente às Águas do Norte, a Comunidade Intermunicipal do Douro e as Águas do Douro e Paiva. A Associação Empresarial de Baião prepara mais uma edição do desfile Moda Baião Noite Branca, que acontece no próximo dia 19 de agosto, na Praça Dom Manuel de Castro. Segundo Maria Miguel, Presidente da Associação Empresarial de Baião, o evento marca o arranque das festas concelhias e de São Bartolomeu e pretende promover o comércio local.
1: Os preparativos estão a correr bem, não é? Sempre aquela azáfama de costume, já estamos habituados, mas o grande objetivo desta noite, para além de ser o arranque das festas de São Bartolomeu e estar integrado nas festas de São Bartolomeu, nas festas confrias, o grande objetivo é promover aquilo que o nosso concelho tem melhor. Aqui neste caso, mais especificamente, as lojas, o comércio e retalho, e portanto mostrar aqui o vislumbre do que será a nova coleção outono-inverno 2026-2027, dar esta oportunidade às lojas de poderem mostrar os seus produtos, as suas marcas, o que é que as distingue, o que é que as marca das outras lojas. Portanto, é esse o grande objetivo desta noite e espero que seja conseguido.
0: A edição deste ano traz também novidades na animação, que será diferente das edições anteriores, mantendo-se para já o fator surpresa.
1: Todos os anos optamos sempre por um tipo de animação diferente. Este ano também não será diferente. Será também uma animação que nada tem a ver com aquilo que temos feito até aos dias de hoje. Não queria levantar muito o véu, que era para deixar ficar a surpresa, mas acho que quem vai ver vai gostar muito. E sim, temos também outra novidade em termos das participações. Temos ali algumas lojas que fazem produção própria, portanto vão desfilar os seus próprios modelos, feitos à medida do cliente. Eu acho que isso é de louvar, é algo que já não se vê muito hoje em dia e de facto termos presente no desfile este ano é maravilhoso.
0: Desfile Moda Baião Noite Branca marca o arranque das festas concelhias de São Bartolomeu. A Serra da Boboreira prepara-se para receber esta quarta-feira uma experiência que junta arqueologia, natureza, ciência e astronomia. A iniciativa promovida pela Paisagem Protegida Regional da Serra da Boboreira inicia às 17h30 junto à Capela da Senhora da Guia e inclui um percurso interpretativo pelo território. Ao longo do trajeto, os participantes vão poder conhecer a história milenar da Serra e a sua biodiversidade, enquanto descobrem mais sobre o fenómeno astronómico do eclipse solar. A acompanhar esta viagem entre o passado, a natureza e o céu, estará o guardião da serra, personagem que irá conduzir os participantes pela experiência. A organização disponibiliza gratuitamente óculos certificados para a observação segura do eclipse solar. Céu pouco nublado ou limpo, vento fraco, temporariamente moderado de noroeste na faixa costeira durante a tarde. É previsão do tempo para esta quarta-feira, 12 de agosto. É tudo. Boa tarde.

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1: Emissão de envolvências para quarta-feira, 12 de agosto. Boa tarde, bem-vindos até às 14, via aberta pelo nosso telefone habitual 255-539-098, 255-539-098. 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
1: Vamos então para o telefone. Olá, boa tarde.
2: Muito boa tarde, José.
1: Boa tarde, temos o prazer de falar com
2: Carlos Alberto Porto.
1: Sr. Carlos, o tema é de Beto Quente e vai dedicar?
2: Vou dedicar para a Dona Laura de Amarante e família. Dona Celeste de Amarante também e família. Nina Silva de Paz Freire e a família. Dona Silva do Aeroporto e esposa. Sr. Abelindo Marco, esposa e filhota. Sr. Augusto Gonçalves. Emília Pereira de Penafiel. Emília de Amarante. Carlos Machado. Teresa Luxemburgo, seus pais de Analista da Bela. Amélia de Armamare. Dona Nininha de Paredes, a Dona Maria de Tires, e para todos que estão a ouvir, aquele abracinho, um abracinho, um beijo com muito respeito. Tudo bom?
1: Muito obrigada.

0: Próxima chamada, olá, boa tarde.
1: Boa tarde, dona Zezinha, como está? Passou bem?
0: Bem, obrigada, dona Emília. E a senhora?
1: Bem, muito obrigadinha pela sua atenção, dona Zezinha.
0: O tema é de José Cid, Anitta não é bonita, vai dedicar?
1: Dedico sim, digo para a dona Zezinha, desejo a continuação de um bom dia de trabalho, um beijinho do tamanho do mundo e tudo bom para a senhora e para todos os seus, todos os meus familiares, para a dona Patinha Correia de Moreira da Maia, senhor Silva do Aeroporto, senhora dona Silvia de Passos de Ferreira, um beijinho e continuação de melhoras, senhora dona Celeste Amarante, senhora dona Amélia de Armamar e para todas as outras senhoras para quem dediquei no programa da manhã, com tudo de bom e um dia feliz. E como sempre, aquela dedicatória muito especial para a minha querida amiga, a senhora dona Matilde Ribeiro, para o seu marido, senhor José, para a sua filhinha menina Catarina, pequenina Maria Inês, Maria Miguel, menino Rafael, continuação de um bom dia para eles e muita saúde com tudo de bom. Para o seu carro comprar, para Itacar. Dona Zezinha, até logo, se quiser, muito obrigada.
0: Obrigada, dona Emília.

0: Esquecido, olá, boa tarde.
1: Boa tarde.
0: Boa tarde, vamos ouvir o tema. Temos o prazer de falar com primeiro.
1: Ana Maria de Salgueiras.
0: Ana Maria, está bem disposta?
1: Estou, e a senhora também?
0: Também, obrigada. Ora, agora sim, Fernando Santana, no tema Ana, por ti eu canto, vai dedicar.
1: Vou dedicar à minha mãezinha, aos meus irmãos, todos, e à minha amiga Márcia, e também a vocês do auditório, a todo o auditório e a vocês da rádio.
0: Muito obrigada. Para o seu carro comprar?
1: Para o seu carro comprar, visita a Vitacar.
0: Uma boa quarta-feira para si. Boa tarde.
1: Boa tarde. Obrigada.

0: 13:30. Olá, boa tarde.
1: Olá, boa tarde.
0: Boa tarde, temos o prazer de falar com...
1: Fátima de Amaral.
0: Fátima, o tema é de Marco Paulo, vai dedicar...
1: Dedico a todos vocês da rádio e a todos que estão ouvindo. Conto a quarta-feira.
0: Muito obrigada por o seu carro comprar.
1: Dita-me-te-car.
0: Boa quarta-feira.

0: 13 horas 36 minutos. Olá, boa tarde. Estou sim, boa tarde. Bom, já cá não temos a nossa ouvinte, fica então disponível mais uma vez o nosso telefone 255-539-098. 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
0: Vamos então para a nova chamada. Olá, boa tarde.
2: Boa tarde, Dona Maria José, como está?
0: Bem, obrigada, Dona Rosa. O tema é de Zé Mar, vai dedicar.
2: Vou dedicar a Matilde Ribeiro, ao Zé, a Catarina, ao Rafael, à minha filha Sara Marina de Lousada, e à minha irmã Amanda, e à minha prima Arminda de Vila Miá, e para o André Duas Igrejas e esposa Marisa, para o seu carro comprado, GTB Itacar.
0: Uma boa quarta-feira para si, boa tarde. Boa.

0: Mais uma chamada. Olá, boa tarde.
1: Boa tarde.
0: Boa tarde, temos o prazer de falar com...
1: Que é Liliana em Figueiró.
0: Liliana, o tema é de Marco Ribeiro, vai dedicar...
1: Tenho que dedicar para toda a minha família, principalmente para as minhas filhas, para o meu netinho, para os meus viúvos e para todas as pessoas que gostam muito da música do meu afilhado.
0: E para o seu carro comprar...
1: Para o seu carro comprar, a Binecar pode visitar.
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1: à Habitacar.
0: Resto boa quarta-feira. Boa tarde.

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1: 13 horas 44 minutos, novamente para o telefone. Olá, boa tarde.
2: Estou sim, boa tarde, menina.
1: Dona Viviana, bem disposta?
2: Diga.
1: Se está bem disposta?
2: Mais ou menos, eu vou almoçar, mas estou bem disposta, e a menina também.
1: Também, muito obrigada. O tema é de Carlos Soutelo, a senhora do Salmeiro, vai dedicar?
2: Olha, vou dedicar para si, para toda a sua família, para toda a minha família, para todas as pessoas, minhas amigas. Vou dedicar para a dona Linda de Valdigem, dona Fátima de Baião, dona Cândida Sinfães, dona Celeste Amarante, dona Amélia de Armamar. Olha, e vai para toda a gente que gostar desta música, que espero ouvir, para toda a auditória, sem exceção de ninguém, para os doentinhos lá de senhores, que espero para bem ter felicidade, muitos anos de vida, para o seu quarto comprar, vá a Vitacar, e tudo de bom para a menina, e até amanhã, se calhar, ou se não, um fim de semana, se não falarmos mais.
1: Muito obrigada. Obrigada, dona Viviana, para a senhora. Boa quarta-feira.

0: ou a minha prima São, ou a Elisabeth, ou o esposo, com rápidas melhoras, e ao meu sobrinho Abel Ricardo.
1: E para o seu carro? Para o seu carro comprar?
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1: Uma boa quarta-feira, boa tarde, despedidas da emissão de envolvências neste dia 12 de agosto.

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1: 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Para já, há música para ouvir aqui na sua rádio, em português, com esta menina incrível. Chama-se Sara Correia. Quero é viver. Está a tocar. Bem-vindo.

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0: edição das 16 horas. Boa tarde. A Associação Empresarial de Baião prepara mais uma edição do desfile Moda Baião, Noite Branca, que acontece no próximo dia 19 de agosto, na Praça Dom Manuel de Castro. Segundo Maria Miguel, presidente da Associação Baionense, o evento marca o arranque das festas concelhias e de São Bartolomeu e pretende promover o comércio local.
1: Para ti, isto não é que foi bem, não é? Sempre aquela azáfama de costume, já estamos habituados, mas o grande objetivo desta noite, para além de ser o arranque das festas de São Bartolomeu e estar integrado nas festas de São Bartolomeu, nas festas concelhias, o grande objetivo é promover aquilo que o nosso concelho tem melhor. Aqui, neste caso, mais especificamente, as lojas, o comércio e retalho, e portanto mostrar aqui o vislumbre do que será a nova coleção outono-inverno 2023-2027, dar esta oportunidade às lojas de poderem mostrar os seus produtos, as suas marcas, o que é que as distingue, o que é que as marca das outras lojas. Portanto, é esse o grande objetivo desta noite e espero que seja conseguido.
0: A edição deste ano traz também novidades na animação, que será diferente das edições anteriores, mantendo-se para já o fator surpresa.
1: Todos os anos optamos sempre por um tipo de animação diferente. Este ano também não será diferente, será também uma animação que nada tem a ver com aquilo que temos feito até aos dias de hoje. Não queria levantar muito o véu, que era para deixar ficar a surpresa, mas acho que quem vai ver vai gostar muito. E sim, temos também outra novidade em termos das participações. Temos ali algumas lojas que fazem produção própria, portanto vão desfilar os seus próprios modelos, feitos à medida do cliente. Eu acho que isso é de louvar, é algo que já não se vê muito hoje em dia e de facto termos presente no desfile este ano é maravilhoso.
0: O desfile Moda Baião Noite Branca realiza-se a 19 de agosto, a partir das 21h30. Serradada de Boboreira recebe esta quarta-feira uma experiência que junta arqueologia, natureza, ciência e astronomia. A iniciativa promovida pela Paisagem Protegida Regional da Serra da Boboreira começa pelas 5h30 da tarde, junto à Capela da Senhora da Guia. Inclui um percurso interpretativo pelo território. Ao longo do trajeto, os participantes vão poder conhecer a história milenar da Serra e a sua biodiversidade, enquanto descobrem mais sobre o fenómeno astronómico do eclipse solar. Voltamos na edição das 17 horas. Boa tarde.
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1: Boa tarde, a freguesia de Barro, no Conselho de Rezende, recebe nos dias 22 e 23 de agosto mais uma edição do Festival do Moscatel, iniciativa promovida pela Junta e pela Câmara Municipal de Rezende. O certame pretende dar maior visibilidade ao moscatel, uma uva de mesa considerada um dos produtos de referência da freguesia, e contribuir para a promoção dos produtores locais, explica o presidente da Junta, João Marcos Pital.
2: A intenção é divulgarmos o produto, o moscatel, a uva moscatel, que é uma uva de mesa, é o nosso ex-libris aqui da nossa freguesia, de ajudar também os produtores a divulgar e a chegar mais longe com este produto. Vamos ter também provas e vendas de vinhos daqui do concelho, porque a nossa freguesia é uma freguesia que pertence à região de Marcada de Douro, portanto é vinho maduro, é a particularidade que nós temos em relação ao concelho, porque o concelho é todo da região do vinho verde, à exceção de Barro, que é a região de Marcada de Douro, é vinho maduro.
1: Para além da vertente de promoção dos produtos locais, a iniciativa assume também uma importância particular num contexto de dificuldades acrescidas para os produtores de Barro, provocadas pelos constrangimentos nos acessos à freguesia, nomeadamente na sequência do corte da Estrada Nacional 222. Segundo o Presidente da Junta, as dificuldades de circulação estão a ter impacto na atividade dos comerciantes e produtores de uva.
2: Os produtores têm sofrido um bocado na pele com o corte da estrada. Também é uma forma de tentarmos ajudar e minimizar os prejuízos que têm tido. Temos comerciantes de uva que até recusam vir a Barro carregar, transportar as uvas que levam para o mercado, pelos acessos serem tão, tão difíceis de chegar aqui à nossa terra.
1: Presidente da Junta de Barro, o Festival do Moscatel regressa no fim de semana, 22 e 23 de agosto. A Associação Empresarial de Baião prepara mais uma edição do desfile Moda Baião Noite Branca, que acontece já no dia 19 de agosto, na Praça Dom Manuel de Castro. O evento marca o arranque das festas concelhias e de São Bartolomeu e pretende promover o comércio local. Nós estamos de regresso às 18 horas. Boa tarde.
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1: Boa tarde. Os produtores locais de Baião, que vendem frutas e legumes, passam a partir de amanhã a ter um novo espaço para comercializar os seus produtos. O Mercadinho da Terra fica no Jardim de São Bartolomeu, depois da transferência do antigo ponto de venda no Jardim Dr. José Teixeira da Silva. A mudança pretende dar maior visibilidade aos agricultores e aproximá-los dos consumidores, facilitando a compra direta de produtos da região, justifica a autarquia baionense. O novo espaço poderá também receber iniciativas como apresentações de produtos, lançamentos, provas e degustações. O Mercadinho da Terra abre às quintas-feiras e aos sábados, das 8 da manhã à 1 da tarde. Para assinalar a abertura, amanhã será oferecido um saco reutilizável a todos os clientes que fizerem compras no local. Freguesia de Barro, no Conselho de Rezende, recebe nos dias 22 e 23 de agosto mais uma edição do Festival do Moscatel, iniciativa promovida pela Junta de Freguesia e Câmara Municipal de Rezende. O certame pretende dar maior visibilidade ao moscatel, uva de mesa considerada um dos produtos de referência da freguesia, e contribuir para a promoção dos produtores locais. Para além da vertente de promoção, a iniciativa assume também uma importância particular num contexto de dificuldades acrescidas para os produtores de Barro, provocadas pelos constrangimentos nos acessos à freguesia, nomeadamente na sequência do corte da Estrada Nacional 222. A informação regressa na edição das 19 horas. Tenham uma boa tarde.
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tarde, 13 minutos passam das 18 horas. Bem-vindos à emissão de Liga de Amigos nesta quarta-feira, 12 de agosto, até às 19 horas, via aberta pelo nosso telefone 255-539-098. 255-539-098. Pode ligar e pedir a música da

0: Vamos então para a primeira chamada telefónica. Olá, boa tarde.
1: Muito boa tarde, Maria Zé. É o fundamental. Está a minha suporte, amizão.
0: Bem disposto, António Sousa. Obrigada. Jorge Guerreiro vai dedicar.
1: Muito bem. Também imagino aqui para a minha esposa e vai para o Lino de Máquina Verde e que porta abraço para o Jorge Guerreiro também. E parece-me, José, com uma ótima quarta-feira.
0: Muito obrigada. Resto de boa quarta-feira também. Boa tarde.
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0: 18 horas, 19 minutos. Olá, boa tarde.
1: Boa tarde, Mariana José. Como está, menina, e a sua família? Está tudo bem, meu amor?
0: Tudo bem, dona Fátima. Obrigada. A senhora também?
1: Ah, eu também estou sempre estrelada. Estou ontem para comer fora, hoje é comer fora. É como a festa dos ciganos. Os anos são 3 dias.
0: Muito bem, vamos então ao tema de Fernando Farinha. Dona Fátima, vai dedicar. Sim?
1: E é para dedicar a minha um beijinho muito grande para ela e para a família. E a Matilde também para a família, um beijinho muito grande. E a sua pastora também, que tudo bom, um beijinho. E para, realmente, para a dona Amélia dar mamar, este bocadinho é para ela, que ela também ontem me dedicou, com muita saúde e tudo bom para ela e para o marido. E um beijinho muito grande para a menina, um bom regresso a casa, enquanto vem a sua mãezinha, seu marido e seu filhinho. E até amanhã, se vocês quiserem, um beijão do coração, senhor.
0: Muito obrigada para a senhora também. Reste uma boa quarta-feira.
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0: Ora, para trás fica Fernando Farinha. Olá, boa tarde.
1: Olá, boa tarde, Maria Zé.
0: Bem disposta, Sandra?
1: Sim, está tudo bem. A Maria Zé também está bem disposta?
0: Também, muito obrigada. Sandra, o tema é de Ana Moura, vai dedicar?
1: Sim, olha, vai um beijinho para a Fatinha que acabei de ouvir, da Maia, e vai beijinhos para aqui para toda a minha família, e vão beijinhos para a Celeste Amaranta, para a Dona Cândida Sinfãs, para a Filomena, para a Sílvia, para a Dona Amélia, a Dona Emília da Amaranta, a Olga de Lousada, o Sr. João Paulo e a esposa, o Norberto de Paris, o Sr. Silvador ao Porto, o Sr. Rui Carneiro, o Sr. Lindo Marque e todos os outros participantes e ouvintes, os que vão ainda participar, e um beijinho, se tiver alguém de parabéns, para a Maria Zé, um beijinho grande e até amanhã, Maria Zé.
0: Obrigada, Sandra. Para si também, resta.

0: Boa quarta-feira, boa tarde.
1: Boa tarde.
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0: 31 minutos já passam das 18 horas. Olá, boa tarde.
1: Boa tarde, Maria José, como está?
0: Eu estou bem, obrigada, Dona Rosa e a senhora.
1: Também.
0: O tema é de Ciro, vai dedicar.
1: Vou dedicar a todos os meus amigos que já de aqui de manhã e todos aqueles que vieram ouvir agora, que tenham um resto de uma tarde feliz. A Dona Maria José também um resto de uma tarde feliz, um regresso a casa.
0: Muito obrigada para a senhora também. Reste uma boa quarta-feira.
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0: Nova chamada, vamos desta vez até Croca Penafiel. Olá, boa tarde.
1: Muito boa tarde, dona Zézinha.
0: Croca Penafiel, olá, boa tarde.
1: Muito boa tarde, dona Zézinha. Como está? Passou bem?
0: Bem, obrigada, dona Emília, senhora.
1: Bem, muito obrigada pela sua atenção, dona Zézinha.
0: O tema é de José Cid, vai dedicar.
1: Digo sempre para a dona Zézinha, desejo um resto de bom trabalho, um barulho desta casa e uma santa noite para a senhora e para todos os seus, para todos os meus familiares. Um beijinho para a senhora dona Celeste Amarante, para todas as senhoras que costumam dedicar e suas famílias. Um beijinho.

0: para todas e uma santa noite com tudo de bom. E mando uma dedicatória sempre muito especial para a minha querida amiga, a senhora Dona Matilde Ribeiro, para o seu marido, o senhor José, para a sua filhinha menina Catarina, pequenina Maria Inês e Maria Miguel e menino Rafael. Um beijinho para eles todos e uma santa noite com tudo bom. Dona Zezinha, até amanhã, se Deus quiser, e muito obrigada.
1: Obrigada também, Dona Emília. Resto de boa quarta-feira.
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0: 8:30, vamos assim para a última chamada que nos chega de Sinfãs. Olá, boa tarde.
1: Boa tarde, Ana Maria José.
0: Boa tarde, temos o prazer de falar com...
1: Joaquim Sastão Nogueira.
0: Joaquim, o tema é de DJ Ruma Fátima, bota lenha na fogueira, vai dedicar...
1: É para os meus colegas da Junta São Cristóvão Nogueira e para a Maria José da Ponte Beijinho, para vocês da rádio. Uma boa quarta-feira.
0: Muito obrigada. Para si também, resto boa quarta-feira e esse é o ponto final na emissão de Liga de Amigos.
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1: Boa tarde, edição das 19 horas. Os produtores locais de Baião que vendem frutas e legumes passam a partir de amanhã a ter um novo espaço para comercializar os seus produtos. O Mercadinho da Terra fica no Jardim de São Bartolomeu, depois da transferência do antigo ponto de venda no Jardim Doutor José Teixeira da Silva. A mudança pretende dar maior visibilidade aos agricultores e aproximá-los dos consumidores, facilitando a compra direta de produtos da região, justifica o município de Baião. O novo espaço poderá também receber iniciativas como apresentações de produtos, lançamentos, provas e degustações. O Mercadinho da Terra abre às quintas-feiras e aos sábados, das 8 da manhã à 1 da tarde. Para assinalar a abertura, amanhã será oferecido um saco reutilizável a todos os clientes que fizerem compras no local. A freguesia de Barroa, no Conselho de Rezende, recebe nos dias 22 e 23 de agosto mais uma edição do Festival do Moscatel, uma iniciativa promovida pela Junta de Freguesia e pelo município de Rezende. O certame pretende dar maior visibilidade ao moscatel, uma uva de mesa considerada um dos produtos de referência da freguesia, e contribuir para a promoção dos produtores locais, explica o presidente de Junta, João Marques Pital.
2: A intenção é divulgarmos o produto, o moscatel, a uva moscatel, que é uma uva de mesa, é o nosso ex-libris aqui da nossa freguesia, de ajudar também os produtores a divulgar e a chegar mais longe com este produto. Vamos ter também provas e vendas de vinhos daqui do concelho, porque a nossa freguesia é uma freguesia que pertence à região de Mercada de Douro, portanto é vinho maduro, é a particularidade que nós temos em relação ao concelho, porque o concelho é todo da região do vinho verde, à exceção de Barroa, que é a região de Mercado de Ouro, é vinho maduro.
1: A animação do festival está a ser, este ano, fica a cargo do município de Rezende. Para além da vertente de promoção dos produtos locais, a iniciativa assume também uma importância particular num contexto de dificuldades acolhidas para os produtores de Barroa, provocadas pelos constrangimentos nos acessos à freguesia, na sequência do corte da Estrada Nacional 1222. Segundo o presidente da Junta de Freguesia, as dificuldades de circulação estão a ter impacto na atividade dos comerciantes e produtores de uva.
2: Os produtos têm sofrido um bocado com o corte da estrada. Também é uma forma de tentarmos ajudar e minimizar os juízos que têm. Temos comerciantes de uva que até recusam vir a Barroa carregar, transportar as uvas que levam para o mercado pelos acessos tão difíceis de chegar aqui à nossa terra.
1: Segundo, aliás, neste texto, o Festival do Moscatel pretende também funcionar como um incentivo aos agricultores locais, ajudar a promover a produção e a dar visibilidade ao produto, que constitui uma das mais identitárias da freguesia.
2: Apesar de todas as dificuldades do acesso, sim, é bom para os produtos também, era uma forma de os ajudar e de lhes dar um bocado de ânimo para continuarem na luta da agricultura.
1: O Festival do Moscatel regressa a Barroa nos dias 22 e 23 de agosto. Em Baião, a Associação Empresarial preparamos uma edição do Desfile Moda Baião Noite Branca, que acontecerá no próximo dia 19, na Praça Dom Manuel de Castro. Segundo Maria Miguel, presidente da Associação Empresarial, o evento marca o arranque das festas conselheiras de São Bartolomeu e pretende

0: promover o comércio local.
1: Parece que foi bem, não sei que ela já fala de costume, já estamos habituados, mas o grande objetivo desta noite, para além de ser o ranking das festas de Bartolomeu e estar integrado nas festas de Bartolomeu, nas festas que eu fiz, o grande objetivo é mover aquilo que nós conselhos têm mesmo. Aqui, este caso, mais especificamente, as lojas, vai ser retalho, e portanto, trago aqui o vislumbre da nova coleção do ano inverno 2023-2024. Dar esta oportunidade às lojas de poder ligar os seus produtos, as suas marcas, o que é que as distingue, o que as marca das outras lojas. Portanto, é esse o grande objetivo da noite e espero que seja recebido.
0: Então, deste ano traz também novidades, ação que será diferente das edições anteriores, pende-se para já o fator surpresa.
1: Todos os anos, por exemplo, por um tipo de animação diferente. Este ano também não será diferente. Também uma animação que nada tem a ver com o que temos feito até aos dias de hoje. Não quero levantar muito bem para deixar ficar presa, mas acho que quem vai ver vai gostar. E sim, temos também outra novidade em termos de participações. Temos ali algumas lojas que fazem produção própria, portanto vão desfilar os próprios modelos feitos à medida do cliente. Eu acho que isso é algo que já não se vê muito hoje em dia e termos
0: perdido
1: desfile este ano é maravilhoso.
0: Desfile Moda Baiana Noite Branca, 19 de agosto. A chegar a previsão do tempo, parece ser um pouco nublado. Com apresentantes, gente muito nublado, é meio da manhã ou final do dia. Possibilidade de formação de neblina, um nevoeiro, manal, vento, grau fraco de norte-noroeste. É tudo. Boa tarde.

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